0: 927.
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0: 9:30.

0: 10 e 2.
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12: A 123ª Zona Eleitoral comunica alterações excepcionais de locais de votação para as eleições de 2026. 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Carolina Cunha, chefe do cartório eleitoral.
13: Vejam só, que emoção, que alegria.
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0: 10h30.
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0: 10h37.
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0: 10h40.

0: 11.1.
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0: 11:34.
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0: 11:39.
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0: 11:42.

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1: 11:59.
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4: Meia-noite.
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1: Meia-noite e um.
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1: Meia-noite e um.

0: Meia-noite e 24.
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Tudo bem? Olha, presta atenção. Não desliga. 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

0: 2h49.
1: Yeah, tá ligado, né? Rashid, Emicida, Luquinhas, Dogs.

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13:37.

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0: 5h45.
1: Olha pra você.

0: 6 e 2.
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0: 7 horas.
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Oi, bom dia, meus queridos e queridas de Pedro Osório e Cerrito. Estou chegando para conduzir mais uma manhã executiva nesse sábado maravilhoso. Iniciando seu fim de semana com um alto astral, informação, música, cultura e muito mais. Manhã executiva, uma mistura gostosa no seu rádio. Vem comigo! Nossa programação está no sinal aberto de rádio pela 87,9 FM ou nas redes sociais Facebook, Instagram e no site www.radioportalsulfm.com.br. Eu começo trazendo essa canção bacana. Rodo para você, Daniel Santa Cruz, na música Lento.

ouvimos nesse bloco são músicas tops. No grande encontro, Roupa Nova e Marcos Bellucci, Volta Pra Mim. E fechando essa sequência com o Jota Quest, Daqui Só Se Leva o Amor. A vida só faz sentido se tiver amor, não é mesmo? Então, essas músicas fazem a gente refletir, pensar um pouco mais e desejar aquilo que tem de melhor, que é amar, amar sem medida. E o Manhã Executiva volta já já com mais música boa para você. E pense bem, vamos amar.

0: ouvimos aí uma super sequência bacana na manhã executiva pela Portal Sul FM. Que coisa boa conduzir essa mistura legal de programação e produzir esse formato alternativo com canções e interpretações de grandes nomes da música.
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0: Bacana, né? Esse é o formato do programa Manhã Executiva. Uma seleção de músicas especiais, grandes sucessos da música e também versões diferenciadas executadas por grandes artistas. Vou abrir esse bloco com esse sucesso.

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pena que o programa está chegando ao final. Quero agradecer a sua audiência e renovar o convite para o nosso próximo encontro, sempre ao sábado, pelas ondas da 87,9 Portal Sul FM. Um ótimo fim de semana a todos e um beijo no coração.

0: 8h55.
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0: 8h56.

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Assim é o Galpão do Xiru, amadrinhado por seu criador, Edson Luiz Borges. Um bom programa a todos.

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0: 917.
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1: 9:47.
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1: 10h22.
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0: de Freitas, o colega e amigo cancioneiro.
1: Obrigado aos serranos por participar com vocês desta honrosa homenagem.

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1: 10h53.
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1: 11:25.
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0: Meio-dia.
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0: Meio-dia.

0: uma hora.
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0: 1:33.
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0: 2h22.
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de 2026 para levar de pago em pago, de rancho em rancho, de querência em querência, mais uma edição do programa Raízes do Sul. E a partir de agora, eu, Chay de Luiz, te fazendo companhia no São Campeiro da Portal até às 18 horas, 2 horas de muita marca gaúcha e campeira por aqui, o melhor do repertório gaúcho e a cultura gaúcha também é destaque na nossa programação. Aonde quer que tu estejas, uma ótima tarde, sábado, um baita final de semana, louco especial para todos nós. Sejam todos muito bem-vindos à nossa programação de hoje. 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Em nome dos nossos anunciantes do rádio, nós vamos chegando até o teu rancho, até o teu trabalho, te fazendo companhia em mais uma tarde sábado e levando o melhor do repertório gaúcho. Quatorze graus é a temperatura na tarde de hoje. E o 991-30-6637 é o celular e também o WhatsApp aqui da Portal. Já está liberado, estou esperando a tua participação. Deixa teu recado no nosso WhatsApp, manda tua mensagem de texto, grava teu áudio ou liga pra gente e pede tua marca que com certeza nós iremos atender aqui na nossa programação. Ao vivo para Pedro Osório Cerrito no sinal do Rádio FM 87.9. E o mundo afora através da internet, pelo Radiosnet, pelo site oficial da Portal. Nos acompanhe no Facebook também da Portal CFM e no site da Portal, que é o www.portalcfm.com.br. Demate Cevados, nós vamos chegando e vão se abrindo as porteiras do Rio Grande. Eu chamo para dar início ao Raízes de hoje, Jarbas Guerreiro, trazendo o melhor da música gaúcha. E a música Dando Boca pro Gateado, seu mais recente trabalho. E você ouve aqui na nossa programação. Dando início ao Raízes de hoje, Jarbas Guerreiro, Dando Boca pro Gateado, quando são 4 horas e 5 minutos no ar pela Portal CFM. Mais uma edição do programa Raízes do Sul. Uma ótima tarde, gauchada. E vai ligando e participando com a gente. Música.

0: 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Um forte abraço, parceiro!
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0: 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Aqui quem abraça vocês é esse cantor missioneiro baitaca. Tô acompanhando o programa com meu amigo Shaide Luiz. Continue ligado, porque aqui roda bem desse jeito,
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Tá aí, lançamento do Missioneiro Baitaque, o grupo do Fundo da Grota, num trancão de louco, arrematando o primeiro bloco do Raízes do Sul de hoje. Ainda por aqui ouvimos na nossa programação Enio Medeiros, Cantiga de Peão de Estância, e demos início ao Raízes do Sul também, fazendo o lançamento da marca do Jarbas Guerreiro, dando boca pro gateado. Oi, Romero Gauchado, e por aqui a gente segue com o nosso Raízes do Sul da tarde deste sábado 11 de julho, quando são 4 horas 16 minutos. Vamos em frente, agradecendo sempre o carinho e também a audiência de cada um de vocês, Gauchada Buena, que nos acompanham pelo Rádio FM, também pela internet. Obrigado pelo carinho, muito obrigado pela baita audiência. E por aqui já vamos registrando a participação dos amigos. É que o Jorge Ubiratã Jardim Moreira, grande abraço Jorge Ubiratã, obrigado pela companhia, pela audiência do amigo. Nós pedimos uma marca do Gildo de Freitas, vamos trazendo a vida de camponês, tá bueno? Grande abraço aí pro amigo Jorge Ubiratã, tá acompanhando o Raízes do Sul de hoje. Quero mandar um grande abraço ligado com a gente lá na Lixiguana, o amigo Tarles da Rosa, da Web Rádio Lixiguana, ligado com a gente. Alô, Tarles, baita abraço, sucesso sempre pro amigo. Obrigado pela companhia, um bom final de semana para ti e também para toda a tua família que estão sempre acompanhando o nosso Raízes do Sul. Aqui em Pedro Osório, ligado com a gente, meu amigo Mário Jorge Vieira da Silva. Alô, Mário Jorge, grande abraço. Nos pediu, veio ver com os Serranos e o Resto de Baile. Nós vamos trazendo aí para arrematar este próximo bloco, na participação do amigo Mário Jorge. Obrigado pela companhia, muito obrigado pela participação. Segue ligando, segue participando com a gente, está ouvindo a Portal FM, está no teu trabalho, ou está no rancho mateando, liga para cá e pede tua marca no 991-30-6637. Aqui o Gaúcho tem vez e tem voz. E para começar este bloco, vamos trazendo, na voz dos Hermanos Guedes, Amor Quando Chega Invade. Essa que vai lá também para Tainá, para Sônia, para o Jaime. Muito obrigado pela audiência, pela companhia de vocês. Segue ligando, segue participando com a gente. Este é o Raízes do Sul, Rio Grande, em forma de música, aqui na Portal, no nosso Raízes do Sul. Vamos embora, então, ao som de Hermanos Guedes, Amor Quando Chega Invade.

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Olá, amigos ouvintes da Rádio Portal Sul FM, grande amigo Chay de Luiz, que tal, louco, hein? Aqui quem fala é o Madruga do Grupo Serranos, e eu vou dizer assim, Chay de Luiz, roda uma marca daquelas do Serrano bem grongueira, louco, velho, pra todos os teus ouvintes aí. E vamos que vamos, um forte abraço a todos,

0: 4:28.
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2: Estamos de volta, falanqueando arte e a cultura gaúcha, aqui pela 87.9, há mais de 23 anos no ar, a rádio que faz companhia no teu dia a dia. Este é o nosso Raízes do Sul, há mais de 9 anos, fazendo companhia nas tardes de sábado, entre 16 e 18 horas, trazendo sempre o melhor do repertório gaúcho. 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Vamos em frente, então, Gauchada Buena, por aqui a gente segue registrando a participação dos ouvintes. Quero mandar um grande abraço ligada com a gente aqui em Pedro Osório, a Soila Souza. Grande abraço, Soila, boa tarde, bom final de semana, muito obrigado pela audiência, pela companhia. Lá em Porto Alegre, ouvindo a nossa programação através da internet, a Ana Cândida, grande abraço, Ana. Também um abraço aí para Rosa Domingues, irmã aí da Ana Cândida, ela que estão sempre nos acompanhando, a família Domingues aqui em Pedro Osório. Obrigado pelo carinho, muito obrigado pela audiência. Diretamente da terra de Arroio Grande, ligado com a gente, João Batista. Buenas tardes, João Batista.
7: Aí, Chade. Boa tarde, meu amigo. Tudo bem? Chade Luiz. Estamos ligados no teu programa aqui na Arroio Grande. Bota uma música pra mim, bota uma hora cruzeira. Ofereceu pra esposa Rosane, pai Jorge, lá em Erval, mãe Cândida, e todo o pessoal que tá ligado na Portal Sul FM de Pedro Osório. Um abraço, meu amigo Chade. Obrigado sempre por ter entrado na nossa programação, pelo Facebook que nós fizemos pelo Face, João Batista João, programa Prosa de Galpão. Um abraço, meu amigo, tudo de bom aí, Chay de Luz.
8: Meu amigo Chay, vou tomar uma música também pra irmã da Maria Cândida em Pedro Osório, ela pro esposo dela aí, pra família da Maria Cândida em Pedro Osório aí. E um abraço para Divo Zeca em Pedro Osório também, um abraço para todos, hein? Um abraço, de bom, hein?
2: Um abraço, amigo João Batista, obrigado aí pela companhia, grande narrador de rodeio lá da terra de Arroio Grande, ele também, sua esposa Rosane, aquele abraço, muito obrigado pela audiência e pela companhia dos amigos. Aqui em Pedro Osório, também participando com a gente, a dona Eva Ferreira. Alô, dona Eva, uma ótima tarde de sábado, um bom final de semana. Nos pediu para fechar as porteiras deste próximo bloco, Os Monarcas e o Trote do Alazão. Vamos trazendo um grande abraço aí para dona Eva Ferreira, obrigado pela companhia, muito obrigado pela audiência. E essa marca dos Monarcas, Trote do Alazão, vai para todos aí no lar São Francisco de Assis, que estão nos acompanhando. A minha tia Iva Correia, também a Isabel, seu Paulo Renato. Grande abraço para todos vocês aí, obrigado pela companhia, muito obrigado pela audiência. Segue com a gente, segue participando. 991-30-6637, agora tem Enio Medeiros, Moura Cruzeira. Na sequência, vamos trazendo diretamente de Piratiri, Cristiano Quevedo, a última flor do rancho. Essa que vai lá pro amigo Santo Oscar Suenso, o grande Santinos, pediu uma marca aí do Cristiano Quevedo. Ele também, sua esposa, a Georgina Morina. Grande abraço para vocês, muito obrigado aí pela companhia. Vamos trazendo Cristiano Quevedo, a última flor do rancho, arrematando com Os Monarcas e o Trote do Alazão, faltando 23 para 5 aqui na Portal.
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Tá bom, meus monarcas, cantando o trote do Alazão. Ainda por aqui ouvimos Cristiano Quevedo, A Última Flor do Rancho. E começamos este bloco na participação dos ouvintes com Eni Medeiros e a Moura Cruzeira. Estamos de volta ao vivo aqui pela Portal FM 8, faltando para 5, 13 graus é a temperatura. Vamos em frente agradecendo a todos que estão nos acompanhando, mandando um baita abraço a todos os internautas que nos acompanham através do www.portalcfm.com, pelo Radiosnet e também através do Facebook. Aquele abraço, obrigado pela companhia e também pela audiência de todos vocês. Também a gauchada boa que nos acompanham pelo Rádio FM, nas ruas de Pedro Osório Cerrito. Obrigado pela baita audiência. Quero mandar um grande abraço ligado com a gente, o amigo João Duarte. Boa tarde, estamos na escuta. Sou João Francisco Duarte, da Palma, terceiro distrito de Arroio Grande. Ofereço uma música com Assis Botelho para Rita Vasconcelos Chaves, na Palma. Um abraço aí para os amigos em Arroio Grande, também aí na Palma. Muito obrigado pela companhia, muito obrigado pela audiência da Rita e também do João Duarte. Vamos trazendo aí com o Aníbal Alves, Eu Não Tenho Medo. Obrigado pela baita audiência, pela companhia de vocês. O amigo Marion Botelho, participando com a gente também, nos pediu a milonga depois da lida com os mateadores, oferecendo para todos os amigos que estão na escuta do Raízes do Sul de hoje. Grande abraço, Marion, obrigado aí pela participação, pela companhia. Também ligado com a gente o amigo Adão Ferreira. Alô, Adão, grande abraço, um abraço para ti, muito obrigado por estar acompanhando o nosso Raízes do Sul. Segue ligando, segue participando, pedindo a tua marca, 991-30-6637. Neste bloco tem Aníbal Alves, Eu Não Tenho Medo, Os Mateadores, Depois da Lida e Fechando as Porteiras, Grupo de Acavalo, Nostalgia, de um peão de campo, faltando 6 para 5, na Portal, vai ligando e participando com a gente, tchê.

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0: 5 e 3.
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2: Amor, então, gauchada, estamos de volta com Raízes do Sul. Sim.

5:07, 5:07, vamos em frente, agradecendo aí mais uma vez a Haganet. 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Vamos em frente, da Gauchada, mandando um grande abraço ligado com a gente lá no Povo Novo. O amigo Alfeu José Borges Garcia, boa tarde, índio velho. Aqui com a minha prenda na escuta no Povo Novo. Aquele abraço, meu amigo velho, obrigado aí pela companhia, muito obrigado pela audiência. O amigo Beto Cunha ligado com a gente. Alô, Beto Cunha, ele que é nosso companheiro aqui da emissora. Ele tem seu programa todas as sextas-feiras aí das 21h à meia-noite, a caminho da madrugada. Tradicional programa aqui na 87.9, sucesso sempre. Muito obrigado pela companhia do amigo Beto Cunha, que faz uma excelente programação nas noites de sexta-feira aqui na Portal FM. Segue ligando, segue participando com a gente, está ouvindo a 87.9. Manda teu áudio no nosso WhatsApp, manda teu chasque no 991-30-6637. E tu que nos acompanha pela live e no Facebook, pode pedir tua marca. Fica à vontade e seja sempre bem-vindo à nossa programação. Será uma satisfação muito grande atender a tua participação por aqui. Vamos embora então. Vamos trazer nesse bloco o saudoso Teixeirinho, o grande rei do disco e o Cinzeiro Amigo. Essa que foi pedida aí pela minha tia Iva Correia, oferecendo para todos aí do lar São Francisco de Assis. Nós vamos trazendo na sequência aqui na nossa programação, logo após João Luiz Correia, Surungo de Candeeiro, arrematando com Gerson Berger, Lembrança e Saudade. Esta é a Portal FM, o melhor do repertório gaúcho, no nosso Raízes do Sul, no ar, até às 18 horas.

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2: Continuem ligados aqui, porque já já vai rodar mais um sucesso bem campeiro.

Aí, baita valsa gaúcha de Gerson Berger, lembrança e saudade, arrematando mais o bloco aqui na Portal FM, 5 horas e 20 minutos. Vamos que vamos, agradecendo sempre o carinho e audiência de cada um de vocês, gauchada buena de Pedro Osório, de Cerrito, de toda a região sul do Brasil afora pela internet. Obrigado pelo carinho, muito obrigado por estarem junto com a gente, a gauchada buena aí, que estão nos comércios de Pedro Osório e Cerrito, trabalhando na tarde de hoje, nos acompanhando, uma ótima tarde de trabalho. Muito obrigado pela sintonia, muito obrigado pela audiência, e tu que está no teu rancho mateando em sintonia aqui com a gente, obrigado pela participação também, pela companhia. Vamos em frente, então, quero mandar um grande abraço, ligado com a gente, o amigo Danilo Caldeira Gonçalves, do Teletáxi do Danilo aqui de Pedro Osório. Boas tardes, meu amigo, roda pra nós a música O Último Tirão, do Grupo Matizes. Grande abraço, um abraço aí pro amigo Danilo, muito obrigado por dar carona aí em Pedro Osório Ceito, no seu automóvel. É, nos levando aí de carona através do sinal dos 87.9 do Rádio FM. Obrigado pela companhia, Danilo, um baita abraço. Também ligado com a gente lá em Campinas, o amigo Biratã Parada, grande Biratã, aquele abraço. Obrigado aí pela companhia, muito obrigado pela audiência. Aqui em Pedro Osório, ligada com a gente, a Rosa Domingues. Alô, Rosa, grande abraço, bom final de semana. Obrigado pela participação, pela companhia. O amigo Paulo Renato, residente aí do Lar São Francisco de Assis, aqui de Pedro Osório, nos pediu a marca do Teixeirinho, vamos trazendo o Colono, oferecendo para todos aí do Lar São Francisco e também aí para os seus familiares lá no Marmeleiro. Grande abraço, obrigado pela sintonia, muito obrigado pela audiência. Segue ligando, segue participando com a gente, 991-30-6637, para começar este bloco, Grupo Matizes e a participação do Quarteto Coração de Potro e o Último Tirão, 5 horas 22 minutos.

sua vez.

0: Quarteto Coração de Potro. Que Deus abençoe vocês.
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0: Aí, baita marca gaúcha em Campeira, Elvio Oliveira e o Passado Feliz, arrematando mais um bloco do nosso Raízes do Sul de hoje. Vamos ao intervalo dos nossos anunciantes do rádio e na sequência estamos de volta.
1: Feliz, não é meu amigo Vanderlei da Silva?
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6: Tá bonito, gauchada, estamos de volta com o nosso Raízes do Sul, 22 faltando para 6, vamos em frente. 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Vamos em frente, então, gauchada boina, agradecendo aí a companhia da Cirlei Cardoso de Quadros. Obrigado aí pela sintonia, muito obrigado pela audiência. Ligado com a gente, o amigo cantador Pedro Almeida, o missioneiro. Boa tarde, amigo Chay de Luiz. Estou na escuta em Santo Ângelo. Se der, toca tronco missioneiro. Ofereço a todos os ouvintes e amigos abraços. Um abraço, amigo Pedro Almeida, missioneiro. Obrigado aí pela companhia, muito obrigado pela audiência do amigo. Vamos trazendo aí para começar este último bloco, na voz de Pedro Almeida, missioneiro, o tronco missioneiro, em homenagem aí ao grande Pedro Hortaça, tá bueno? Também ligado com a gente, grande cantador, o amigo Leonir Jorge Lauer. Alô, Leonir, baita abraço. Vamos trazendo a marca do Leonir também, e o Rio Turvo. Muito obrigado aí pela audiência, pela companhia do amigo cantador Leonir Jorge Lauer, tá bueno? Seguimos em frente, estão trazendo a boa música gaúcha, e para começar este último bloco, na voz de Pedro Almeida, missioneiro, e o tronco missioneiro, faltando 19 para 6.
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Tá bom, e antes de encerrar a nossa programação de hoje, quero mandar um grande abraço, ligada com a gente lá em Piratini, na capital farroupilha. Ir Léo Garcia, boa tarde, amigo. Gostaria com Pedro Hortaça e o Lobisomem Esperto. Se for possível, vamos trazendo aí a próxima marca do grande cantor, compositor, missioneiro Pedro Hortaça e o Lobisomem Esperto, na participação da Lair Léo Garcia. Obrigado pela companhia. Um abraço ao povo piratinense. Obrigado pela companhia, pela audiência.

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Saueiro arrematando o nosso Raízes do Sul de hoje, saudoso Francisco Vargas, tem um gato metenteando baita marca gaúcha, ainda por aqui ouvimos Pedro Tasso, Lomes Homem Esperto, Leonir Jorge Lauer, Rio Turvo e também o Pedro Almeida Missioneiro e o Tronco Missioneiro.

senhor. Tá bom, Ergojada, faltando 3 para 6. Só nos resta agradecer primeiramente nosso patrão velho lá das alturas por nos permitir que nós pudéssemos molhar a perna do pingo mais uma tarde de sábado e colocar no ar mais uma edição do nosso Raízes do Sul. Muito obrigado, patrão. Nosso muito obrigado aos nossos apoiadores culturais que mantêm no ar há mais de 9 anos aqui na 87.9. Nosso programa Raízes do Sul. A você, sucesso sempre. Muito obrigado pela parceria aqui com o nosso programa e pela credibilidade depositada em nosso trabalho. Também, é claro, a cada um de vocês, peões e prendas, predinhas e peazitos, de todos os pagos, de todas as querências que estiveram sintonizados com a gente, seja através do rádio, da internet. Obrigado pelo carinho, muito obrigado pela gigantesca audiência. Nós voltamos no próximo sábado, a partir das 16 horas, em mais uma edição do programa Raízes do Sul, é claro, se o patrão dos patrões assim nos permitir. Tenham todos um ótimo final de tarde de sábado, uma ótima noite, um bom domingo, uma boa semana e até sábado que vem. Gauchada Buena.

0: 6 horas.
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Pelos campos e nos matos da querência, o revoar da bicharada voltando aos ninhos. É hora de recolhimento. No rancho que há no interior de mim mesmo, eu, gaúcho de fé, me arrincono e medito. Despindo o poncho da vaidade e do orgulho, tiro o chapéu, apago o pito e me achego para uma prosa com o patrão maior. Na sua presença, meu sangue quente de farrapo se faz manso caudal. Entrego-lhe minha alma, afoita de alcançar lonjuras e abrir cancha em busca do destino. Renuncio minha chucra rebeldia e me faço doce de boca e macio de tranco para dizer: graças, patrão, por tudo que me deste. Por esta querência, senhor, que meus ancestrais regaram com seu sangue e que aprendi a amar desde piá. Pelos meus parceiros desta ronda da vida, sempre de prontidão para me amadrinharem na camperiada mais custosa ou para matearem comigo na hora do sucesso.

conserva a essência e a beleza da nossa tradição. E agora, com licença, patrão, que vou aproveitar a olada para um dedo de prosa com Nossa Senhora. Ave Maria, primeira prenda do céu, contigo está o Senhor da estância grande. Tu és bendita entre todas as prendas, e bendito é o piá que trouxeste ao mundo, Jesus. Maria, Mãe de Deus e Mãe de todos nós, roga pela querência e pelos gaudérios que aqui moram, nesta hora e no instante da última cavalgada.

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0: 6:21.
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0: 6h40.
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0: 7h21.
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0: 87,41.
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0: Ah, minha avó, se tivesse aqui agora assistindo, ia se lavar. Aposto até o seguinte, ó, se o cavaquinho parar e ficar a gaita, aí sim, aí eu vou lá dar um beijo no gaiteiro.
1: Olha só. 8 horas.
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0: liderança depois de uma rodada muito ruim para a equipe do Cerrito lá em Rio Grande. Uma derrota gigantesca, numa situação, Celestino, que eu acho que nunca se viu no futsal, o mesmo jogador marcar todos os gols da partida, numa partida que foi 8-3 para a seleção. Isso é a retomada, e assim esperamos que a seleção do Cerrito possa apresentar o seu melhor futebol. Retorno do Mike hoje, que eu acho que é um grande jogador, Celestino, quem tem feito a diferença nos gols da equipe do Cerrito. Esperamos uma grande partida, um grande jogo, com 3 de abril, acho que até em função da Copa do Mundo em casa, uma noite típica de inverno, com garoa, mas aqui dentro vai rolar bola e que o Cerrito saia vitorioso.
1: Falar para você que estamos em cadeia também com retransmissão de emissoras parceiras, ao qual um grande abraço também para o amigo Oliveira lá na cidade de Rio Grande. Olha, deixa eu falar para você que as equipes estão escaladas. A URF, torcedor rio-grandino, sai com Lucas 1, Baixo 3, Tifão 6, Otávio 15, Lucas Cedrez é um 9. Esse é o time que sai jogando à direita das cabines de rádio, à esquerda o Cerrito com Léo, goleiro 1. Logo após Mosquito, o fixo com a 5, para você identificar, Mike, tem a 9, é o jogador de frente. E aí, lá na ala, o Iago Ribeiro, camisa 10, e o Cássio, camisa 8, mais aqui embaixo, então, portanto, na ala direita. Igor Matheus e Douglas Bastos e a dupla da disciplina, que estará, então, a cargo do apito nesta noite. E para você que está em casa, fique conosco, vamos juntos. O futebol é aqui e, sem sombra de dúvidas, a emoção dessa noite, noite importante, onde, como já salientou o Parafa agora na sua inserção inicial, vale mais do que esses 3 pontos e, sim, matematicamente, 6 pontos que podem, uma situação mais confortável, deixar a equipe então vitoriosa nesta noite. A colocação das duas equipes na tabela tem aí esse formato que classifica aí, por óbvio, o melhor terceiro nessa conjuntura, além dos dois primeiros, onde dois melhores terceiros colocados, e essa análise também sempre deve se levar em consideração. Bom, vamos aí então nesse esquenta, bate-bola. O pessoal do Cerrito, como falamos, joga inicialmente à esquerda com seu novo uniforme. Este que é um fardamento com a camiseta amarela, calções amarelos e a meia amarela. Então, portanto, todo de amarelo. A URF à direita joga, então, toda de branco e o goleiro aí vestido de preto. E, então, assim, a gente tem também o goleiro do Cerrito de preto, apenas um detalhe em amarelo. Vai começar o jogo aqui no 3 de abril. Vamos de olho, vamos ficar aí acompanhando, focados nesta partida, repito, válido pela sexta rodada. Para você, onde você estiver, agora nesse momento, 8 horas e 4 minutos. Lembrando que a equipe do Cerrito, na última rodada, sofreu um revés forte lá na cidade de Arroio Grande. E hoje, então, dentro de casa, almeja essa vitória. Paralelamente, está acontecendo, então, no Arroio Grande, esse jogo aí, que é jogo também desse grupo. O Arroio Grande está recebendo o Paulista. Então, esse é o jogo aí que vai ser paralelo a esse. A gente, no intervalo, pode também dar uma conferida por lá. Bem, vai começar o jogo. A bola vai ser postulada no centro da quadra. A gente já vai acompanhar o torcedor que deixa sempre para chegar na última hora. Continua aí na entrada, lá na direita, na goleira da equipe do RF, da rua Maximiliano Tupinambá da Costa, e a saída vai ser para a equipe da URF, time de Rio Grande, equipe que fez também uma campanha interessante na última temporada, vencendo o primeiro turno, equipe do Cerrito em jogo muito interessante. Apita, começa o jogo, bola rolando para você ligar com

0: Gente, vamos juntos! 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Vamos juntos nesse bala, a partir de agora é tudo, é futsal, tá valendo, 3 pontos, tá valendo. Série Prata do Gauchão. Trabalho do Mosquito, bota a bola com o Iago. O Mike desce para jogar, troca passe do time do Cerrito. O Cássio domina, recebe, devolve. Lá na frente, já tenta encostar para o Mike, já tenta virar e bater. Acabou saindo com a bola e ganhou arremesso lateral. O time de Rio Grande, instantes iniciais. O toque de lateral, já toca por ali. O baixo movimento, faz a triangulação, tenta sair. Acaba errando, bola para o Mike. Conseguiu roubar, na boa, sobrou para o Mosquito, pegou. Mal na bola, ela subiu, foi para longe, sem perigo algum. Contra a meta, defendida então pelo goleiro, o arqueiro da equipe de Rio Grande. Ele que é o Lucas, que agora jogou a bola direto para fora. O arremesso que vai sobrar é de lateral, favorece o time do Cerrito. O Cássio toca a bola por ali, já sai jogando, aciona o Mosquito. De um lado para o outro, para o Iago. Iago balançou, segurou, deixou ela correr um pouquinho, travou atrás aí, sem ângulo, teve que jogar para fora. O Cássio se desfez da bola, botou por lateral para Rio Grande. Na regressiva, 18:43, o toque de Rio Grande. A URF tenta se escapar para o jogo. Mosquito tirou por ali, tentou bater, ela passa à direita. Primeira finalização que vai em direção do gol. Nesse movimento do Cerrito, numa roubada de bola, se atrapalha para ser jogando a URF em dois momentos. Que já sai para o jogo novamente, tenta estender lá na frente. Mosquito antecipa, empurra, bota a bola bem para longe. E tomou um cartão amarelo por reclamação. O camisa número 5 de Cerrito. Agora, com o arremesso a ser cobrado, favorável a equipe rio-grandina na quadra de cima. Vem para a cobrança, já se prepara, ajeita por ali. A bola vai ser cobrada, a equipe de Rio Grande tem o lateral, o jogo está parado. Lembrando que a equipe da URF, que vem de resultado positivo, tenta embalar na competição. Arremesso lateral, o jogo segue parado, vai ser autorizado. O toque mais atrás, sai tocando o Otávio por ali, movimenta, tenta correr por baixo, o Tifão tentou o passe, a bola lá na frente, sobe nas mãos do Lembo, já entrega lá na frente para o Iaguinho, recebeu apertado, ainda conseguiu bater, mas ela foi para fora. Jogo com duas chegadas interessantes lá na frente, o RF também teve uma boa chance. Com uma movimentação, diga-se de passagem, interessante das duas equipes e um certo nível de intensidade propício de um jogo de série prata. Bola cai para ali, o Cássio da combate, sobra de dois. O combate, a bola passa, resbalou, tocou por último no baixo. É lateral, favorece a equipe do Cerrito. Vem o Cássio para a cobrança. Ele ajeita, toca com o Léo mais atrás. Já passa a linha de entrada da área, bateu pro gol. Em dois tempos segura o Lucas, tenta largar lá na frente. A resposta tenta ser rápida. Já se fecha o Cerrito, já volta a bola mais atrás. Bate em cima do Iaguinho, ganha o arremesso lateral, foi inteligente. Já sai pro jogo. Toca pro Mosquito. De volta pro Iago. Cai lá pela esquerda. Em passos curtos. Vai virar o jogo pro Cássio. Cássio recebe. Tentou virar. Jogada pro Mike que aparecia. Interceptação. Baixo. Apertado, time de Rio Grande lá em cima da marcação, melhor para o time do Cerrito. Mike domina, bateu mais sem direção, sobe as linhas do Cerrito. Rio Grande se atrapalha para sair jogando, conhecimento talvez a metragem da quadra, parece influenciar no início de partida. Vai fechar, 3 minutos, né, Parafa?
1: O jogo começou muito acelerado, Celestino, muito acelerado, marcação. Mosquito, com 1 minuto e meio, já tinha levado o cartão amarelo com reclamação. É um jogo forte, de poucas chances por enquanto, mas é um jogo disputado, é um jogo pegado. Até o momento em que a coisa mais se acalmar, se eles começam a tocar bola, o jogo começa a se desenvolver, as equipes se acalmam, mas por enquanto está muito acelerado.
0: E era uma das propostas da equipe de Cerrito tentar intensificar mais após ter perdido no modelo que perdeu em Arroio Grande. Claro que cautela e prudência nesse pacote. Bola sobrou por ali, o Mosquito emendou, ela foi para fora, sobra por tiro de meta. A saída tem três jogadores do Rio Grande aqui atrás. Agora muda, fica um, sobe em dois. Nas alas sobe o baixo, o capitão puxa pelo meio, mas a bola cai aqui no setor defensivo, que fica com o Tifão, devolve para o baixo. Baixo se aperta, aí o Mike rouba. Daí para o Iago, mas tocou. Fraquinho da bola, sem força. Novamente sai Rio Grande. Olha como sobe a marcação do Cerrito. Só Cerrito joga nesse comecinho. É notável essa subida do Cerrito. Agora a vez do Mosquito segurar, travar, começa daí pro Iago, joga de um lado pro outro, pro Cássio. Movimentação lá da frente do Mike. Iago balançou e o toque de mão do baixo. A falta tá marcada, apontada. Na transmissão talvez não seja tão visível, mas ali aparentemente tem um refletor queimado e a luminosidade acaba ficando um pouco baixa, mas não atrapalha tanto.
1: Eu comentei com o Tchelo na chegada, Celestino, que achei a quadra um pouco escura também. Que isso não atrapalha o desenvolvimento do futsal essa noite.
0: A diferença que faz, né? Um refletor. A falta é lá na esquerda. O Bastos chama ali o Mosquito para conversar. E também, da mesma forma, o Otávio. Um bate-papo a pé da orelha, autorizado, Iago na bola, vem para a cobrança, deixou, ficou para o Cássio, bateu em cima do marcador, ela sobra por apenas tiro de lateral, é lateral, faltando na regressiva, agora 15:54, bola fica aqui com o Cássio, para o Mosquito, joga lá para frente, para ninguém, ela sobra então, é por lateral, o baixo já vai ajeitar por ali, vai colocar a bola mais atrás, faz a triangulação de um lado para o outro, gira, recolhe, apertada a marcação de Rio Grande, consegue desfazer, joga lá na frente, na boa, segura por ali o Lucas Cedrez, recolhe, deixa de novo para baixo, vira de um lado para o outro, aí para o Otávio, na boa, show, olha a chance, vai pintar, defendeu o Léo no rebote, ela cai por ali numa triangulação, a mais importante de Rio Grande no jogo, onde o Léo conseguiu fechar o ângulo, o esquadro importante para então não deixa a evolução de Rio Grande na conclusão. Bola no meio, Cássio deixou para o Mike, recomeça o Mosquito. Toca de um lado para o outro. Aí o Cássio, para você que está ligado com a gente nas nossas transmissões. Olha o Iago, dominou para o Mike!

0: do Cerrito! Mike, o homem da camisa número 9! Com lucidez do homem que faz o setor ofensivo da equipe de Cerrito, com a boa assistência do companheiro e na finalização, ele que é um dos artilheiros da competição e desta equipe, fez falta, mas voltou para dizer, eu tô aqui, abriu o marcador logo cedo com 14 e meio. E agora temos o marcador inaugurado no 3 de abril, Parafa. Mike, o homem que fede a gol, 1 a 0.
1: O goleador, né, Celestino? Mike, o goleador da seleção do Cerrito. Falei antes de começar o jogo, que bom ver o Mike de volta aqui na quadra. É um jogador que fez muita falta quando não pôde participar. E a jogada do Iaguinho, né? O craque, o verdadeiro craque da seleção do Cerrito. Limpou a jogada aqui na ala direita, driblou o adversário e serviu o Mike, que só teve o trabalho de empurrar para o fundo do gol. 1 a 0.
0: E o Iago também muito feliz na jogada, inteligente, visionário. Conseguiu, então, fazer esse gol. O Mike, ao receber o passe, agora é a vez do Rio Grande, bola com baixa batida, ela vai para fora, apenas sobra por tiro de gol. O Léo, no lance interior, praticou uma boa defesa com os punhos, acabou espalmando, volta a bola com o Cerrito. Mosquito toca a bola no meio, esse aí é o Cássio Porep, encosta do lado. O Iago... Sobrou no meio, roubada, batida em cima do adversário, cai para o lateral. Time do técnico Marlon Rodrigues. O Marlon que se vira em 10, né? Faz um trabalho sensacional aí, com amor pelo esporte. E esse aí merece palmas, né? Não tem mirimiri. Olha aí, é boa jogada. Cássio deixou para o Mike, bateu, desviou. O Lucas segurou. Acabou segurando e pede ali pertinho. O companheiro já toca Otávio para baixo. Mas aí tocou errado e já vai ter substituição. Para o torcedor que está em casa poder também identificar as substituições que vão acontecendo a todo momento na equipe de Rio Grande. Bola lá na frente, atenção. Boa chegada, batida, tentou desviada. O Lucas Cedrez tentou fazer o pivô, tentou segurar, mas acabou não conseguindo, ela caiu, vai sobrar por tiro de lateral, duas substituições na equipe do Cerrito, entrou Pablo Valim, entra Pablo e entra também o Douglas, camisa 88, são duas as alterações do Marlon, faltando 13 e 22, nisso sai jogando, Pablo encosta do lado. Boa jogada, tabela 1-2. Consegue tirar por baixo. Douglas chegou por ali no combate, ela cai com o Léo. Entrega pertinho com o Pablo Valim. Aí o Cássio lá na frente, pro Mike, pro Pablo. Ela passou. Apontou a falta. No contato de corpo, a falta favorece a equipe de Rio Grande. Por ali, já na bola, o Otávio. A equipe de Rio Grande, a URF, que vai ter mais uma substituição, já consigo visualizar por aqui. O Baixo vai sair, ele é com o capitão, mais experiente da equipe, entra, então camisa número 3, Ellison. Autorizada para cobrança da falta, bola com o Ellison, ele bateu pro gol, desviou, tá viva, Léo, em dois momentos, o desvio, o rebote, ela tá viva por ali, é Salseiro, Pablo mete o pé, tira para longe, mas antes o Léo, em duas vezes caiu, espalmou, deu um tapa na bola, e foi uma fumaceira dentro da área do Cerrito, parar pro jogo até aqui, vamos praticamente para metade, deste que é o tempo inicial aqui no ginásio 3 de abril, Parafa.
1: Olha, um jogo bom até agora para a equipe do Cerrito, tirando esse lance de pressão na área agora, a equipe de Rio Grande não teve nenhuma grande oportunidade. É manter a calma, acho que entrou um jogador que muita presença, muita imposição física, que é o Douglas, o Pato. Está mantendo, o jogo baixou um pouco a intensidade e segue bom para a equipe do Cerrito.
0: Viva ali no meio, a batida, o desvio, o Baixo saiu só para a cobrança daquele lance de falta e já retornou. Saiu o Mike, volta o Iago Ribeiro do lado do Cerrito.
2: torcedor que acompanha, o Cássio está ali agachado, havia levado uma bolada, agora tem bola ao solo, equipe de Rio Grande. Você ligado com a gente, valeu pelo carinho da sintonia. Toque mais até a volta por ali, a descida da equipe de Rio Grande, tenta sair, se aperta, ela cai para arremesso lateral, favorece a equipe de Cerrito. Cássio na bola, aliás, de Rio Grande, perdão, que autorizada, acabou o Lucas ali não conseguindo finalizar o passe, outra substituição, camisa número 11, o Samuel, viu? Jogador que entrou por ali, Samuel. Cássio, estende aqui embaixo para o Douglas. Para o Iago, balança, segura. Cássio, Iago de volta, tentou por ali, levou ombro a ombro. E ela desviou, tocou no braço do atleta de Rio Grande. Reclamação dos jogadores de Rio Grande, eu não consegui enxergar. De fato, a finalização. Mas que houve ali os ânimos alterados com a arbitragem e também ali com o Pablo, porque o jogador havia reclamado que não havia tocado, enfim, aquela resenha. Mas está apontada a falta, né? Vamos lá. O Douglas vai conversar por ali, o Bastos vai chamar os dois ao pé de ouvido e aí, numa boa, vem para a cobrança. Vai ser cobrado já já essa falta. Agora é uma falta pela direita. Falta 12 e 7. 12 e 7. Na regressiva. Quem está na bola ali é o Douglas, viu? Ele que está na bola para a cobrança do arremesso lateral. Aliás, cobrança de falta, perdão, ali próxima lateral. Vai ser autorizado. Atenção, camisa número 88. Vem para a cobrança, deixou para o Pablo, bateu para o meio, desvio! Iaguinho pegou mal na bola, senão poderia ter finalizado para o gol. Mas foi bem finalizada a jogada. Saiu o Cássio, entrou o Jorge Henrique, o bode. As substituições do técnico Marlon Rodrigues. Toque lá na frente, ela passa por todo mundo, vai sobrar por tiro de meta. 11:40, faltando na regressiva. Copa do Mundo, Inglaterra vai levando 2-1. Jorge Henrique domina por ali, faz a volta, começa com o Iago. Iago toca com o Pablo do outro lado. De volta com o Iago, levou, botou pro Douglas pro meio da área. Quem sabe agora o desvio vai ser escanteio apontado. Escanteio favorece a equipe de Cerrito. Vai vir para cobrança, escanteio. Atenção, vai ser autorizada, bola mais atrás com o Pablo, ajeitou, ela volta por ali, com o Jorge, recomeça, coloca com o goleiro Léo, trabalha com o Iago, o Douglas, bateu pro gol, ela desvia e vai para fora. Característica de finalização do Douglas, conseguiu bater pro gol, desvio do goleiro Lucas, fez uma boa defesa, praticou, botou para fora, vai ser cobrado, atenção. Volta a bola com o Iago, deixou com o Pablo na perna esquerda, levou na boa para lá, para cá, bateu! Dispara, ela passa à esquerda! Mas o time do Cerrito tem aí boas finalizações e mais concretas que da equipe do RF, Parafa. Inclusive, até agora se converte no resultado. O Cerrito consegue chegar melhor, fator casa faz a diferença, será, Pará?
1: Faz, a equipe está acostumada a jogar aqui nessa quadra, com dimensões até um pouco reduzidas em comparação à quadra lá de Rio Grande, e está levando bem o jogo por enquanto o Cerrito, Celestino.
2: 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Douglas segura, trava para o Pablo. Tentou achar ali na frente o passe, o desvio. Sobra a bola para Rio Grande. Jorge Henrique por ali. Acabou metendo o pé na bola. Bota para longe. Ela sobra para arremesso lateral. É lateral que favorece do outro lado a equipe de Rio Grande. Entrou camisa 10 para torcedor identificar o Nene. As substituições que vão acontecendo. Olha o Iaguinho. Sobrou. Vem por ali. Na boa. Ganhou na velocidade. Saiu na boa o Lucas. E pratica Então a finalização em cima do adversário, vai ganhar o arremesso de tiro de escanteio. Hã? É, né? Escanteio. Aparentemente tinha acusado um tiro de meta, mas é escanteio. Pablo na bola. Atenção, vai ser autorizado. Prepara, vem pra bola, botou pro meio da área, tá viva. Afasta por ali, bota pra longe. Joga bem pra longe, não quer saber de brincadeira. E aí tem agora então um tiro de meta a ser cobrado. O Léo já joga por ali pertinho. O Douglas não pode se apertar, botou pro Iago. Iago tenta se desfazer dela, joga em cima então do adversário, ganha arremesso lateral. Iago virou do outro lado, na boa pro Iago. Por baixo, mete o pé o Nene, sobe de cabeça. Tomou e conteu o Pablo pelas costas e acabou então sofrendo a falta. A falta cometida pelo Samuel no círculo central da quadra. Marcador de 1 a 0. O gol marcado pelo Mike. 1 a 0 o jogo até agora é o que a gente tem nesse, que é o jogo dessa sexta rodada, abertura do retorno. Agora tem aí essa jogada de falta, é uma jogada no corredor central, favorece então o time do Cerrito. Vamos ver por ali. Pablo está na bola, o Douglas também. Próximo jogo de Cerrito, que é contra o Paulista lá em Pelotas. Atenção, vai ser autorizado. O Pablo na bola, deixou pro Douglas na perna esquerda, bateu pro gol! Mais uma boa defesa do Lucas. Espalma por ali, pratica uma baita defesa o goleiro da equipe da URF. Léo vai jogar lá na frente. Sobrou com o Jorge. Amorteceu com o peitoral lá pra frente, não deu certo. Volta a bola com a equipe da URF. Decida, segura, trava. Mas aí acabou pegando totalmente errado na bola, batendo sem direção. Camisa número 13, o Elson. Aí Iago. Iago trabalha, bota a bola em dois tempos por ali, girou lá e cá com o Jorge Henrique. Errou o passe e fez a falta e cartão amarelo, porque acabou perdendo o time da bola. Cartão amarelo e a falta marcada favorece no momento que o tempo foi pedido para a equipe de Rio Grande, que tenta até de certa maneira se organizar um pouco mais na partida. Mas a gente tem aí, sem nenhuma contestação, Cerrito um pouco melhor na questão, principalmente nas finalizações. Esse é o desenho que aparentemente a gente tem, né, Parafa?
1: É isso aí, Celestino, é o desenho de um jogo bem disputado, um jogo forte, firme na marcação, e com o Cerrito aproveitando a oportunidade que teve. Uma linda jogada do Iaguinho, gol do Mike, que é goleador. O treinador Marlon mexeu na equipe, trocou umas peças para descansar, mas o jogo segue numa função muito igual, mas a equipe de Rio Grande assustando pouco, perigando pouco a equipe do Cerrito. É manter como está, manter assentado a equipe, marcando bem e aproveitar os contra-ataques.
2: Agora tem essa falta, a falta é na esquerda, uma falta na esquerda para a equipe de Rio Grande. Voltou o Mike e voltou o Mosquito. A representação para quem está em casa acompanhando. Agora essa falta por ali, você vai ver a falta na esquerda. Tem posicionados Samuel. É o principal homem que está ali, próxima bola para talvez arrematar o gol. E na barragem está o Mike. Lá do outro lado se concentram os outros dois jogadores da URF. Vamos acompanhar, vamos espiar por ali, que é a chance, uma oportunidade em lance para gol. Saiu Samuel na bola, atenção, autorizado para meio da área, desvio. Ela vai para fora. Espécie de uma jogada ensaiada, foi o que se enfesou por ali. Pablo domina por um lado, joga lá na frente, não conseguiu finalização. Volta a bola lá com Samuel. o lance de arremesso lateral que vai sobrando, pra, favorece a bola, a equipe do Cerrito vem para a cobrança. Atenção, na frente com o Mike, Mike domina, botou para o Pablo, deixou por ali na perna esquerda para o Mosquito, tentou chegar, acabou não conseguindo a finalização, a bola sobra para o goleiro, goleiro Lucas, que vai repor ela em jogo. Faltando 8:17, essa é a regressiva que você vai então aí também de olho com a gente para saber. O Lucas vai ser jogando por ali, já toca do outro lado, jogada de efeito, Iago roubou, pedalou no meio de dois, a falta não foi apontada, disse que não houve nada. Então a bola volta para a equipe de Rio Grande. Já joga por ali, trava de um lado para o outro. Volta na descida da equipe rio-grandina lá na frente. Sobra no bate-rebate. Ela desvia, o Léo segura. Vai sair jogando o Léo. Vai botar a bola lá na frente. Pablo larga a bola para o Iago. Daí para o Mosquito, lá na frente para o Mike. Tentou encostar com a perna direita. Não conseguiu a finalização com êxito. Vai voltar a bola para o time de Rio Grande. A URF vai voltar a trabalhar. Recomeça ali no meio. O toque com intensidade, mas já conseguiu, Pablo meteu o pé na bola, sobra ela com o Mike, Mike tentou servir lá na frente, fecha por ali, o Ellison joga a bola para fora, é arremesso lateral, é lateral que sobra agora para a equipe, então nesse momento do Cerrito, quando volta o Cássio, atenção, vai vir para a cobrança, Mosquito deixa ela por ali, botou para o jogador, que era o Cássio, não teve desvio, camisa número 8, são as substituições, que é o Gui. Lá na frente, bola para o meio da área, passa por todo mundo. É a nova atração do time da URF. Para você que tem casa acompanhar. Toque mais atrás, volta a bola com o Léo. Léo tentou o passe, não deu certo, desvio. Espalma por ali. Errou o passe e se repostula para conseguir jogar a bola para arremesso que vai sobrando, é lateral, favorece o RF lá na direita, faltando agora 7 minutos para terminar o primeiro tempo, já cobrado, o Igor vai dizer que reverteu ou que não houve espaço, acho que não houve o espaço ou reverteu, a reversão, não entendi agora o que apontou o ar da partida, na sua sinalização, que não houve o espaço. Então, para a cobrança do arremesso lateral. Acreditei que tivesse aplicado a regra da reversão. E agora vamos então novamente para a cobrança. Autorizado para o meio da área, desvia do Cássio, ganha o escanteio. Escanteio favorece o RF. Wellington, camisa número 13. Ele que ajeita, atenção, botou para o meio da área. Léo tirou no rebote, boa defesa do Léo. Na boa, volta o Cerrito. Cássio deu dois toquinhos, deixou para o Léo. Bate em cima do adversário. E ela vai sobrar por ali, por arremesso lateral, favorece o time do Cerrito. Pablo na bola, botou para o Mike. Mike trava, recomeça com o Mosquito. Segura por ali a jogada, o Cássio tentou enfiar lá na frente. Não deu certo, Samuel chega por ali, joga lá para o outro lado. Ela vai cair, faltando 6:30 para terminar. Você vai aí conosco acompanhando essa reta final do primeiro tempo. Mas ainda tem muita bola para rolar e com o Pablo que vem caminhando. Com o Cássio lá na frente. Ellison tirou, volta a bola com o Mosquito. Mike, pra ninguém. Ellison trava na perna esquerda, joga lá na frente. A falta do Mosquito foi o que apontou o Bastos. E agora tem por ali outra falta, equipe, então, portanto, da URF. A falta apontada, quarta. Eu tenho aqui o que não aponta ali no cronômetro. É uma impressionante a dificuldade que os cronometristas, alguns tiveram, outros aí foi uma maravilha a manutenção no placar, não houve nenhuma exceção, mas a outros não é padronizado, os senhores que vêm prestar um serviço. Então, quando o bordelô é pago, a gente acredita que os profissionais estejam capacitados para executar essa tarefa, né? Até porque não é exceção. Faltando 5:59. Nem o placar. Mosquito segura, trava por ali. joga de um lado pro outro, lá na frente pro Mike, na entrada da área, quem sabe? Bateu, passou à direita do Lucas. O Lucas que inclusive já movimenta, repõe o jogo. Gui toca por ali, faz a volta, joga de um lado pro outro, tenta até a vá, tentou botar na corredeira, não deu certo, arremesso que vai sobrando, é lateral. Lateral que vai ser cobrada, vem pra bola, atenção, ajeita por ali, recomeça 1-0, vai vencendo o time do Cerrito. Léo virou do outro lado, ela sobrou pro meio da área, espirrada, tenta o RF sair, surgiu na boa na entrada da área, por baixo o Cássio, entrou legal e jogou pra fora, consegue interceptar o que era descida da URF. Arremesso lateral, bola batida, Léo defende na boa. Que defesa do Léo! Defesa de suma importância do Léo nessa. Foi uma bola quase que ia queima-roupa, né, Pará?
1: Eu já ia dizer agora no momento certo de pedir um tempo, dar uma conversada, porque o jogo está começando a ficar perigoso, Celestino. A equipe de Rio Grande já chegou uma, duas, três vezes, grandes intervenções, grande defesa do goleiro Léo. Tem que conversar, dar uma descansada, respirar, tomar uma água e manter o toque de bola. Porque o jogo ainda tá bom, tá a feição do Cerrito. É encaixar um contra-ataque e aumentar o placar.
2: No relógio, agora a gente tem faltando 5 e 4. 5 e 4. Então, para a gente encerrar essa primeira etapa. A primeira etapa, essa marcada por 1-0, o gol feito pelo Mike. O time de Rio Grande, que tem algumas alterações também agora nesse tempo pedido, o Cerrito mantém os mesmos atletas. A cobrança agora é um arremesso lateral que favorece o Cerrito lá na lateral. Cássio vem para a bola, atenção, joga do lado para o Léo, lá para o meio da área, saiu o Lucas com os punhos, segura. O RF vai tentar novamente descer para o ataque. Toque de um lado para o outro, lá na frente, Cássio segura, tabela 1-2, forçou o passe, não conseguiu chegar o Gui por ali. O que foi agora? Faltando 4h42, o Mercado Bom Churrasco é parceiro da nossa jornada esportiva. Grande abraço, pessoal, ligado com a gente. 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Grande abraço, uma saudação mais que especial. Você que está com a gente aí, onde você estiver ligado, numa boa companhia, numa boa sintonia. Daqui a pouquinho tem um intervalo, da programação. Repetindo, faltando 4h42. 4h42, repita para terminar por aqui essa primeira etapa. A bola alçada lá na frente. Olha a boa saída. O Lucas saiu com os punhos. Botou ela para fora. Arremesso que vai sobrando. Arremesso lateral que vai ser cobrado. Atenção. Vai ser autorizado. A bola sobrou com o Pablo. Ajeitou, levou o primeiro, segundo, tocou pro meio. Faz Mike! Gol! Mike! O artilheiro da noite, servido por outro artilheiro que é o Pablo. E o Mike, cara a cara, só teve o trabalho de empurrar para o fundo do gol. Faltando 4,5. O homem artilheiro da noite até agora amplia 2-0, Parafa.
1: Celestino, a gente fala de cara pro gol, só empurrou para a rede como se fosse fácil, né? O Mike é goleador, ele está sempre no lugar certo, na hora certa. Finaliza muito bem. E está fazendo 2-0, tranquilizando um pouco a seleção do Cerrito. Grande jogada, muito talento do Pablo Valim. O drible, a bola colada no corpo, o drible com a perna esquerda, levou na linha de fundo, serviu o Mike. 2-0, agora o placar mais tranquilo.
2: Faltando 13:58. Agora, eu confesso que eu não consegui analisar se o lance faltoso por aqui, mas apontado pelo Bastos. Vamos ver por ali, atenção, vai ser autorizado. Camisa número 8 na bola, que é o Gui, já sai tocando. Bota mais a terra, mas o passe recomeça com o Otávio. Vai tocando passes ao RF. O toque, toque por ali, o Mosquito chega por baixo. Soltou o pé, botou ela lá em cima na arquibancada. O torcedor que lá no fundo do ginásio 3 de abril acompanha o jogo dessa noite por aqui. Tiro de meta que vai ser cobrado e já em movimentação. Voltou baixo ele que é o capitão da equipe dessa noite. A bola cai para arremesso lateral, atenção, vai ser cobrada. Favorece a equipe já então da URF, terceiro tocando lá na frente, arremesso lateral, lateral que vai ser cobrada. A URF vai movimentar, sai tocando mais atrás, triangulação, esse é o baixo, ele novamente que com a perna esquerda, toca de um lado para o outro, aperta a marcação, volta para o baixo, dominou, segurou, deixou mais atrás, batido, Léo com os punhos na boa, tirou para ali e no choque a bola caiu para o arremesso lateral. Arruma a casa, a equipe do Cerrito por ali, arremesso lateral. A URF pressiona, vai tentando descontar, quem sabe aí nesse ainda primeiro tempo. A bola sobra com o Mosquito, ele vem por ali, acabou tomando a carga e a falta apontada favorece a equipe do Cerrito. A falta que foi apontada aqui então para a equipe do Cerrito no setor defensivo, faltando 3 minutos e 6. 3 e 6. Esse é o Pablo da perna esquerda, lá na frente, tentou empurrar para o Mike, devolve dois tempos, sobrou com o Mike, fez a graça no meio de dois, os companheiros se atrapalharam, com o Cássio não era boa, trouxe para a perna direita, bateu, volta para o Mosquito, trabalhou para o Mike, Mike recomeça, aí para o Léo, Léo trabalha, segura, lá na frente para o Pablo, ela subiu um pouquinho, foi para fora por tiro de meta, o Lucas tem pressa, empurra lá na frente, passa por todo mundo e vai sobrar por tiro de meta. É o tiro de meta que vai ser cobrado. O jogador de Rio Grande ficou no solo reclamando que acabou levando um cotovelaço, um braçaço, enfim. E está no solo. Ali chega o Samuel pertinho para conversar. E agora é 2h36 faltando, então. 2h36. Só deixa o camisa número 8 ali. É, o jovem Gui, camisa 8. Nessa que então saiu o Mike também, o Mosquito nesse retorno, o Iago por ali também já em atração, arremesso lateral que vai sobrar para a equipe da URF que vem na quadra ofensiva, o toque é batida, Léo, Léo, boa defesa e a boa finalização também, vale salientar, do Otávio. Atenção, baixo na bola, prepara, ajeita na virada de jogo, amortece no peitoral, sai jogando mais atrás pro Lucas, aperta a marcação, deu bobeira, Pablo Valim deixou, virou, mas acabou errando na hora da finalização do passe. Ela sobra para a equipe do RF, sai tocando lateral, setor defensivo, esse é o Otávio, gira de um lado pro outro, faz o passe, Gui de volta por ali, vai procurando espaço, a equipe do RF perdendo 2 a 0. E nessa que o Cerrito sobe, ganha o arremesso lateral, com pressa, bola para Pablo. Acabou tomando o toque, o árbitro que não houve a falta. Então a URF sobe, são 4 contra 13, e o gol da URF! Lucas Cedrez! Fica reclamando da falta na origem do lance, a equipe do Cerrito, mas não apontada, desconta então a equipe da URF no apagar das luzes, faltando 1,5, Parafa.
1: A equipe do Cerrito reclama muito uma falta no Pablo Valim no começo do jogo, no começo do lance, mas eu acho que ele forçou um pouco a passagem, a equipe da URF roubou a bola e um belíssimo chute de perna esquerda no ângulo, pouco pôde fazer o goleiro Léo, que vem se transformando no grande nome do Cerrito até agora, junto com o Mike. E aquela síndrome do Cerrito de tomar gol no final do tempo, né? Tem que calmar, tem que tocar a bola, deixar o tempo passar, manter o resultado, levar um resultado bom para o vestiário.
2: É, eu confesso que achei que poderia ser o lance faltoso, no pé de apoio do Pablo, mas próximo ao tornozelo, mas não foi o que entendeu a arbitragem. Então, sim, o lance da falta, e então desconta, faltando agora 1 minuto. Um minuto que vai ser o relógio que vai faltar por ali. Atenção, atenção, vai ser já postulado para a cobrança. Primeira área, desvio! Gol! Mike! Tá pintando um dos artilheiros da competição. E nesta noite é cria do Cerrito Futsal. O Mike sempre bem posicionado no lugar certo, na hora certa. Empurra para o fundo da rede mais uma vez. Bota o Cerrito em vantagem. 3-1 para Afa. Se concretiza o que a gente falava. Cerrito talvez consiga para o vestiário com essa vitória parcial importante para Afa.
1: Sempre ele, Celestino, sempre ele, bem posicionado, finalizando firme de novo, sem chance para o goleiro daqui de Rio Grande. O Mike, como tu disse, fede a gol. Será que vamos repetir o que aconteceu em Arroio Grande? Uma grande vitória com todos os gols do mesmo atleta. Mike é o diferencial da equipe do Cerrito até agora.
2: Pivô, autêntico jogador ofensivo. A URF tenta descontar na boa! Gol da URF! A origem do lance que veio desde o setor defensivo para finalização. Olha, não quero pecar, mas o gol confirmar-se visualmente do camisa número 8, porque o Lucas Cedrez já saiu da bola. Então, descontando, faltando 27 segundos. Mas a origem do lance foi toda desde o setor defensivo. O RF chegou tabelando e oportunidade de conseguir concretizar o gol. Faltando 27 segundos. 3-2, Cerrito para...
1: Mas aí não, Celestino. De novo, faltando 30 segundos para terminar o primeiro tempo. Tem que ser mais malandro. Faz a falta, mata a jogada. Não deixa acontecer a definição. Cerrito tem que ser mais malandro nessas horas.
2: E nesse instante, faltando 10 segundos, vai terminar. Importante que para o intervalo, com a vitória parcial, é o que vai se concretizar. Bola lá no alto, termina o primeiro tempo. Final do primeiro tempo no 3 de abril. Daqui a pouquinho a gente volta para você ligado com a gente. Aquele abraço!

gente, inclusive, né, em parceria, né, o jogo de Arroio Grande e

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Vamos lá então para o segundo tempo, para combinarmos de agora sim, segunda etapa para Cerrito 3 e a equipe da URF 2. 3-2 então, é ao presente momento 3-2. É o jogo agora que a gente vem para esse retorno. Retorno importante para as duas equipes. Vamos juntos para acompanhar Cerrito e a equipe da URF. URF Cerrito, atenção, vamos juntos no momento que o árbitro já se prepara para apitar a segunda etapa. Vamos aí ficar de olho para saber como vai ser o desenrolar desta, que é a etapa complementar no 3 de abril. Às 20 horas e 55 minutos, o árbitro confere seu relógio, conferimos o nosso e a apita vai autorizar o árbitro. Começa o jogo. Tá valendo na segunda etapa, 3-2, escolhe esse rito, vai ganhando por aqui até o presente momento. Com você aí ligado com a gente, nosso muito boa noite, a saudação especial. Vem por aqui, trabalha a bola por lá, faz a volta, sai jogando a equipe da URF. A URF, que essa equipe de branco, vem na descida, tenta a finalização, sobrou com o Mike. Mike segura, trabalha, trava com o Cássio, estende lá atrás com o Mosquito, joga lá na frente com o Iago, tenta jogar de efeito, arremesso lateral. É lateral que vai ser cobrada, já prepara por ali, estende o Iaguinho, joga de um lado para o outro, para o Mosquito. Mosquito é ficando com pouca telha ali, hein? Na zona superior da parte da nuca, igual eu. Barbaridade. Viva do Cerrito. Aí o Mosquito trabalha na frente, tentou pro Mike, houve o desvio, ganha o arremesso lateral.

O que favorece a equipe do Cerrito. Pessoal que está acompanhando com a gente, um grande abraço. O Lucas Porep aqui mirando um salve que está acompanhando. Boa defesa do Lucas no lance. De Lucas para Lucas. Abraço, Lucas Porep. Inclusive o pessoal que está com a gente ali no intervalo. Não havia pegado o telefone agora no intervalo. Aqui o Mike amortece, tentou botar para o meio da área, amortece de volta baixo com o peitoral, joga para o Lucas lá na frente. Tenta sair jogando. Esse é o Lucas Cederez na volta, batida para o gol, teve o desvio, ela cai por escanteio. O Otávio jogou por escanteio. 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É a vez da equipe de Rio Grande fazer a sua ofensiva. Toque ali no setor do meio da quadra.